0: encerrados na Guanabara. 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O mesmo provável é o jovem representante da vida e beleza. Seus cabelos também na linha do governador. R.W. Lima, Estrada do Dendê. Resende o Emílio Tomás. 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E meus amigos, logo mais já sabem, aquele plano diretamente do Maracanã e todos os campos onde se disputam jogos válidos pela loteria esportiva pelo Campeonato Nacional. Flamengo e Corinthians centralizando tudo aqui no Maracanã com Valdir Amaral, João Saldanha, Mário Viana e toda a equipe da Rádio Globo do Rio de Janeiro. Futebol, logo mais, a partir de 14 horas e 5 minutos com bola para frente até às 23h05 com o Panorama Esportivo. 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